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Educativa FM, 21 horas e 9 minutos. 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

Educativa FM, 21 horas e 36 minutos. 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

Educativa FM, 22 horas e 31 minutos. 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
1: Campinas já foi a cidade das andorinhas. Aconteceu assim. O mercado de hortaliças, construído em 1886, vivenciou o final do período imperial. Perdeu sua função de comércio, foi demolido em 1956 e muitas andorinhas tomaram conta do local e passaram a viver por lá. A presença foi tanta que o passarinho passou a ser considerado o símbolo da cidade. A praça onde se encontrava o mercado foi revitalizada. Do antigo Largo do Pelourinho, por encontrar-se próximo ao tronco de castigo dos escravos, ela passou a se chamar Largo das Andorinhas, nome que permanece. No Largo está localizado o Monumento ao Bicentenário de Campinas, marcado em 1974 pelo obelisco criado pelo escultor ítalo-brasileiro Lélio Colucci. A peça tem base no número 2, alusivo ao bicentenário, altura de 28 metros, 7 de largura e 7,5 de comprimento. Na parte posterior está a figura em bronze de uma mulher coroada, que representa a Princesa do Oeste. Ela impera majestosa em seus 4 metros de altura. A estátua tem área vazada no peito e segura o brasão de Campinas, simbolizando o coração aberto e hospitalidade.

0: Hospitaleiro da cidade, e no pilar está a data de fundação e a do bicentenário. A obra foi executada em concreto e sua grande extensão indica o crescimento exponencial da cidade. Em frente ao Largo das Andorinhas está outro edifício de vital importância para a memória da cidade, o Colégio Carlos Gomes, de feições neoclássicas. Este foi criado em 1902 como Escola Complementar de Campinas. No centenário do compositor campineiro Carlos Gomes, em maio de 1935, a escola passou a se chamar Escola Normal Carlos Gomes e, em 1951, se transformou no Instituto de Educação Carlos Gomes, sendo o segundo instituto criado no estado de São Paulo. Este foi o Minuto da Memória Campineira, produção e apresentação de Celso Bodstein e realização da Rádio Educativa e Academia Campinense de Letras.
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Educativa FM, 23 horas e 26 minutos. 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

Educativa FM, 23 horas e 39 minutos. 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
4: Boa noite, ouvinte. Eu sou Danilo Fernandes. Este é o Conexão Regional, programa da Rádio Educativa que abre espaço para os músicos de Campinas e região mostrarem seus trabalhos. Aqui nós tocamos CDs, LPs, gravações, no geral, de cantores, cantoras, compositores, compositoras e instrumentistas que nasceram, vivem ou viveram aqui em Campinas e região. O programa vai ao ar todos os dias, das 11 da noite às 2 da manhã, pelo 101,9 MHz, Rádio Educativa de Campinas FM. O Conexão Regional começa hoje com cantoras. Vamos começar com as cantoras Ieda Cruz e Isabel Padovani. A Ieda Cruz lançou em 2011 seu primeiro CD chamado Decote, CD este dedicado aos filhos dela, que na época ainda eram pequenos, o Pedro e a Tereza, Cores da Minha Vida, segundo a Ieda escreveu. O Pedro teve um filho recentemente, então a Ieda se tornou avó. Ela dedicou este CD com todo amor e saudade à memória do amigo querido Diego Rodrigues de Moraes, o DJ Goya. Neste CD, que tem músicas autorais da Ieda Cruz, de parceiros e também de outros compositores, o CD se chama Decote. Nós vamos ouvir justamente a música que dá título ao CD, a música Decote, que é uma composição da própria Ieda Cruz, que além de cantora, compositora, instrumentista, ela também é acróbata. Ela faz tecido, faz trapézio e também tem esse lado artístico aí como artista circense. A música Decote é música, letra e voz da Ieda Cruz. Na guitarra e violão, Fernando Baeta. No baixo, Felipe Fidelis. Na bateria, Elton Black dos Dias. No piano, Ricardo Crem, saudoso Ricardo. Trombone, Jorge Neto. Trompete, Rubinho Antunes. E no sax, Marcelo Valese. Na sequência, vamos ouvir a cantora campineira Isabel Padovani, que venceu o 8º Prêmio Visa de Música Popular em 2005. E o resultado, um dos resultados da vitória dela nesse prêmio foi que em 2006 ela lançou o excelente CD Desassossego, um CD que tem participação de muitos músicos. Eu vou ler aqui o nome deles: o Marcelo Onofre, parceiro da Isabel há muitos anos, no piano; Ronaldo Saggiorato, marido dela, no baixo; o Nenê na bateria e percussão; o Alessandro Kramer no acordeon, Bebê Kramer, gaúcho; Gilberto De Silos no contrabaixo, Anderson Alves no clarinete; Nailor Proveta no sax alto; o Baldo Versolato no sax barítono; Vinícius Dorim no sax soprano; Samuel Pompeu no sax tenor; Aramis Rocha, primeiro violino; Arthur Barbosa, segundo violino; Lara Zigiati, violoncelo; André Sanches na viola e Renato Braz na voz. Nesse CD, a Isabel Padovani gravou composições de famosos, como Caetano Veloso, Paulinho da Viola, Elton Medeiros, Gilberto Gil, Edu Lobo, Chico Buarque, Maria João, Mário Lajinha, enfim. Nós vamos ouvir desse CD a divertida canção A Permuta dos Santos, de Edu Lobo e Chico Buarque, que imagina como seria se os santos todos mudassem de igrejas, né? Um santo na igreja que leva o nome de outro. A Isabel Padovani na voz, o Marcelo Onofre no piano, Ronaldo Saggiorato no baixo, Nenê na bateria e percussão, o Anderson Alves no clarinete e a Lara Zigliati no violoncelo. Fechando este bloco, o sanfoneiro baiano, que está radicado em Campinas, do Guimarães, que depois de participar de mais de 50 CDs de outros músicos, lançou o seu CD Memórias do Brasil pela Sanfona em 2018. Um CD que nasceu do desejo do sanfoneiro Edu Guimarães em compartilhar sua experiência musical e falar da história de um dos instrumentos mais fortes e simbólicos da nossa memória afetiva, a sanfona, como é conhecida no Norte e Nordeste, ou também acordeon aqui no Sudeste, ou gaita no Centro-Oeste e no Sul. O CD tem músicas autorais do Edu Guimarães e também do Del Rian. Nós vamos ouvir a música Baiatã, que é a faixa 11 do CD. Baiatã, segundo Edu Guimarães, vem como homenagem. Ele diz que não faz música sem motivo, acompanhado da noite, atuado nativo, Bahia, Butantã, marca como tatuagem, mergulho profundo, seguirei viagem com a deusa música, esplendor sem medida, conduzindo o vento, vem florida, profano, tu és carnaval, exuberante beija-flor em meu quintal, vem preta ser goste na vida. O Edu Guimarães, nesta faixa, Baiatã, é acompanhado pelo Del Rian, bandolim, o João Casimiro na bateria, o Gustavo de Medeiros na guitarra e o Ramon Del Pino no contrabaixo. Vamos começar então o primeiro bloco do Conexão Regional com Ieda Cruz cantando Decote, da própria Ieda Cruz, Isabel Padovani com A Permuta dos Santos, de Edu Lobo e Chico Buarque, e Edu Guimarães com Baiatã, do próprio Edu Guimarães, e voltamos em seguida. 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

Nós ouvimos aqui no Conexão Regional o sanfoneiro baiano radicado em Campinas, Edu Guimarães, com Baiatã, do CD Memória do Brasil pela Sanfona. Antes, Isabel Padovani com A Permuta dos Santos, de Edu Lobo e Chico Buarque. E a cantora Ieda Cruz com Decote, da própria Ieda Cruz, do CD Decote, de 2011. Neste segundo bloco, vamos ouvir aqui alguns instrumentistas e também um cantor-compositor de Campinas. Começamos com o Bruno Mangueira, que viveu aqui em Campinas na primeira década deste século. O Bruno veio fazer graduação na Unicamp, emendou mestrado, doutorado, depois fez um pós-doutorado nos Estados Unidos e hoje é professor da Universidade de Brasília. Bruno Mangueira, guitarrista, lançou em 2013 o CD Camburi, ele que veio do Espírito Santo. O CD tem participações do Gilson Peranzetta, do Sidiel Vieira, do Sidmar Vieira, do grande baterista Celso de Almeida, do Robertinho Silva. E nós vamos ouvir a faixa Sopro de Vida, que é uma composição do próprio Bruno Mangueira. Depois nós vamos ouvir o violonista, violeiro, guitarrista Ricardo Matsuda, que veio de Marília há mais de 30 anos morar aqui em Campinas, e aqui em Campinas fez uma carreira como instrumentista, arranjador, professor também de música. E o Ricardo Matsuda lançou em 2001 o CD Dança das Estações, com muitas composições próprias e participação de músicos como Mané Silveira no sax soprano, Guilherme Ribeiro no piano, o Dalga Larrondo nas percussões, o Pepa Delia na bateria. Nós vamos ouvir deste CD do Ricardo Matsuda a faixa Latina, uma composição do próprio Ricardo Matsuda. Depois nós vamos ouvir o Rodrigo Duarte, compositor, cantor campineiro, formado em composição pela Unicamp, lançou em 2014 o CD Vias de Encontro, e deste CD nós vamos ouvir a música Nau, que é uma composição do próprio Rodrigo Duarte, e que tem o Rodrigo na voz e violão, Fernando Baeta no violão solo, Guilherme Ribeiro no piano, Ramon Montanha na bateria, Aramis Rocha no violino, Robson Rocha também no violino, Daniel Pires na viola e o Denis Rocha no violoncelo. Vamos ouvir esses três e voltamos em seguida aqui no Conexão Regional.

Nós ouvimos aqui no Conexão Regional cantor e compositor campineiro Rodrigo Duarte com a música Nau, do próprio Rodrigo, Ricardo Matsuda com Latina, do próprio Ricardo Matsuda, e o guitarrista Bruno Mangueira com a música Sopro de Vida, do próprio Bruno Mangueira. Neste terceiro bloco do Conexão Regional, nós vamos ouvir aqui dois grupos instrumentais vocais e também uma cantora. Começamos com o grupo Trem Doido, uma banda que surgiu na Unicamp, formada pelo Edi Andrade no baixo, Fernando Junqueira na bateria, o Vitor Paulo na guitarra e o Paulo Hanna na voz. Entre os dias 12 e 15 de setembro de 2016, eles gravaram no estúdio Mário Porto, em Campinas, este primeiro CD do grupo, que também se chama Trem Doido, e que é baseado em músicas do Clube da Esquina, um capítulo à parte na música brasileira, um caldeirão onde o grupo encontrou uma pitada de tudo: rock, jazz, bossa nova, música africana, latino-americana, samba, arranjos orquestrais, e desse caldo nasceram canções maravilhosas, eternas, imortais, no final dos anos 60, lá em Minas Gerais. O repertório foi escolhido e trabalhado pelo grupo de maneira bastante pessoal ao longo de 4 anos. Eles foram trilhando caminho rumo aos lugares em que essas canções evocam paisagens rurais e urbanas, talvez mais sombrias do que ensolaradas, a atmosfera densa de um Brasil profundo, contraditório, onde a memória não é só saudade, mas é também política. O pessoal do Trem Doido já participou aqui do programa, esteve aqui no estúdio em 2018, quando do lançamento do CD. O Paulo Hanna, nos últimos tempos, se desligou do grupo, mudou para São Paulo, tem aí uma carreira solo como cantor, mas o Trem Doido segue existindo. Do Trem Doido nós vamos ouvir a música Menino, de Milton Nascimento e Ronaldo Bastos. Na sequência nós vamos ouvir a banda Conversa Ribeira, formada pela Andréia dos Guimarães na voz, o Daniel Miller no piano e acordeon e o João Paulo Amaral na viola caipira e voz, que lançou em 2013 seu segundo CD, Águas Memórias, e deste CD nós vamos ouvir Morro Velho, do Milton Nascimento. Por fim, vamos ouvir a cantora campineira Margarete Reale, que lançou em 98 o seu primeiro CD, Onde o Céu Azul é Mais Azul, e deste CD nós vamos ouvir a belíssima Rua Ramalhete, do saudoso Tavito, junto com Ney Azambuja. Vamos ouvir esses três e voltamos em seguida.

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Nós ouvimos aqui no Conexão Regional a cantora Margarete Reale com Rua Ramalhete, de Tavito e Neia Zambuja, o grupo Conversa Ribeira com Morro Velho, de Milton Nascimento, e o grupo Trem Doido com Menino, de Milton Nascimento e Ronaldo Bastos. Este é o Conexão Regional, programa da Rádio Educativa, que dá espaço aos músicos de Campinas e região mostrarem seus trabalhos. Eu sou Danilo Fernandes e neste quarto bloco vou tocar o contrabaixista Peu Abrantes, que lançou em 2018, com o seu Peu Abrantes Trio, o CD Verde, um CD com composições autorais do Peu Abrantes e que traz aqui na ficha técnica Peu Abrantes no baixo e composições, o Marcos Bacon no piano e sintetizadores e o Marcelo Guerini na bateria. Esse é o Peu Abrantes Trio. O CD também tem participações do Marco Bosco na percussão, do Henrique Manchúria no flugelhorn, do Maurício Cajueiro como engenheiro de som, masterização e mixagem. O CD foi produzido pelo Peu Abrantes Trio e o Maurício Cajueiro. Desse CD verde nós vamos ouvir a música Uma Fogueira para São Pedro, do Peu Abrantes. Em seguida nós vamos ouvir o grande sanfoneiro campineiro Tadeu Romano, que hoje mora em São Paulo, mas nasceu aqui em Campinas. A família mora ainda aqui em Joaquim Egídio, ele está sempre por aqui. E o Tadeu Romano lançou no Sesc em 2015 o CD da Reza Festa. Na verdade, o CD é de 2015, mas o lançamento foi feito aqui em 2016, no Sesc Campinas, uma produção bancada pelo PROAC, e o Tadeu Romano gravou aqui várias composições autorais, entre elas o Baião para Malta, composição do Tadeu Romano, que ele gravou nesse CD que se chama Da Reza à Festa. Para fechar este bloco, o contrabaixista campineiro Rogério Botermaio, contrabaixista e compositor, que tem vários CDs gravados. Em 2000 ele lançou o CD Aprendiz, e deste CD nós vamos ouvir a música Baião Mins, composição do próprio Rogério Botermaio. Vamos ouvir esses três e voltamos em seguida.

Obrigado. Nós ouvimos aqui no Conexão Regional o contrabaixista Rogério Botermaio com Baião Mins, do próprio Rogério, o sanfoneiro Tadeu Romano com Baião para Malta, do próprio Tadeu Romano, e Peu Abrantes Trio com Uma Fogueira para São Pedro, composição do Peu Abrantes. Este é o Conexão Regional, programa da Rádio Educativa que toca os músicos de Campinas e região. Neste quinto bloco, nós vamos ouvir a banda do baterista Alexandre Cunha, que gravou em 2005 o CD Bate-Papo com músicas de diversos compositores aqui da região e também de fora, como é o gaúcho Alegre Correia. E nós vamos começar ouvindo justamente a banda do Alexandre Cunha tocando do Alegre Correia Baquião. E aí tem o Bert Maier na gaita, o Tomás Cugi no saxo, o Márcio Tubino na flauta, o Marcelo Onofre no teclado, o próprio Alegre Correia no violão e o Serginho Carvalho no baixo. Depois nós vamos ouvir o duo Fole Ritmia, que é formado pelo sanfoneiro Edu Guimarães, baiano radicado aqui em Campinas, e pelo pandeirista, percussionista Pedro Romão. Eles são amigos já há muitos anos e tocam juntos há muito tempo e lançaram em 2011 o CD Compasso Solto. E deste CD nós vamos ouvir a música Bia no Forró, que é uma homenagem à herdeira de Edu, que ao chegar ao mundo trouxe a ele essa inspiração. Os músicos contam aqui no CD que trabalharam o arranjo em cima da tradicionalidade da música nordestina. As três linhas de sanfona, Edu Guimarães, no triângulo Zabumba, Gogô, Pandeiro e Chocalho, o Pedro Romão. E fechando este bloco, a cantora, compositora, minha amiga querida Andréia Preta. Andréia Preta, que já foi agente cultural da Secretaria de Cultura, já morou em Minas Gerais, voltou para Campinas há alguns anos e lançou seu primeiro CD solo em 2015, que tem uma capa linda aqui com a Andréia, com o cabelo coberto de lama aqui. Este CD se chama Doce de Salgar. Deste CD, nós vamos ouvir a composição da Andréia Preta, que se chama Fogueira, que fala que as folhas secas se espalham com o vento, tem argumento no ar, tem movimento, eita, fogueira queimou. Andréia Preta na voz principal, Gabriela Nunes, Mayra Guedes no coro, Felipe Três na bateria, Rafael Martins no baixo acústico, Ricardo Matsuda na viola, caipira e violão de nylon, Thiago Ligori nas guitarras e alfaias. Vamos ouvir então Alexandre Cunha e grupo com Baquião, do Fole Ritmia com Bia no Forró, e Andréia Preta com Fogueira, e voltamos em seguida aqui no Conexão Regional.

Nós ouvimos aqui no Conexão Regional a cantora Andréa Preta com Fogueira, da própria Andréa, Tu Fole Ritmia com Bia no Forró, de Edu Guimarães, e Alexandre Cunha e Grupo com Baquião, do Alegre Correia. Este é o Conexão Regional e neste sexto bloco vamos dar destaque a uma banda de Itatiba, cidade vizinha aqui a Campinas, a banda Namoradeira, que lançou em 2011 o CD Festa na Rua, uma produção muito boa aqui, que foi feita com verba do PROAC, Programa de Ação Cultural do Governo do Estado de São Paulo. E a banda Namoradeira, naquela época, era formada pelos seguintes membros: o Fábio Gomes na percussão, a Gisele Nunes na voz e percussão, a Mara Rubia na voz e percussão, o Pedro Henrique na voz, violão e viola caipira, o Rafael Cabelo no acordeon, Rodolfo Tomazelli no contrabaixo elétrico, baixolão, viola caipira, violão e voz. O CD foi gravado, mixado e masterizado no estúdio Venta Moinho, em Campinas e São Luís do Paraitinga, de janeiro a março de 2011, pelo Pedro Romão, do Fole Ritmia, que tocamos no bloco anterior, e o violeiro e produtor cultural João Arruda. Vamos ouvir com a banda Namoradeira, São Pedro Tá Passando da Hora, do Pedro Henrique e Galvão Frade. Depois nós vamos ouvir um grupo instrumental maravilhoso que nós temos aqui em Campinas, que é o grupo de pífanos Flautins Matuá. O Flautins Matuá, que pouco antes da pandemia lançou seu segundo CD, em 2010 lançava seu primeiro CD chamado Fuá na Cidade. O grupo era bem maior, chegou a ter mais de 10 integrantes. E aqui em 2010 ele tinha 1, 2, 3, 4, 5, 6, 7, 8, 9 integrantes aqui no Flautins Matuá. E o trabalho com base no pífano, instrumento de sopro, que talvez seja um dos mais antigos do Brasil, pequenas flautas de taboca ou de bambu, que há muito tempo eram tocadas pelos índios brasileiros. Nós vamos ouvir deste CD Fuá na Cidade, de 2010, do grupo Flautins Matuá, Do Sul para Caruaru, que é uma composição do Tom Almeida. Nos pífanos, Abel Isolde, Fernando Tocha, Renata da Rocha. No pífano e flauta transversal, Carlos Valverde. No pandeiro, Fabiano Zacarias. Na caixa do divino e surdo, Mara Rubia, Marina Reiter. Na caixa mineiro, Blocks e Gonguê, João Arruda. No tamborim e sinos, Alice Vilela. E fechando este bloco, nós vamos ouvir Rafael Picolotto de Lima, compositor campineiro e regente, e Orquestra Popular de Câmara, com Sanfona Sentida, que foi gravado ao vivo no Sesc Campinas, em janeiro de 2019. Essas três e voltamos em seguida.

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3: Nós ouvimos aqui no Conexão Regional Rafael Picolotto de Lima e Orquestra Popular de Câmara com sanfona sentida de Dominguinhos, o grupo de pífanos Flautins Matoado, Supra Caruaru, do Tom Almeida, e a banda de Itatiba Namoradeira, com São Pedro Tá Passando da Hora. Este é o Conexão Regional, programa da Rádio Educativa, que abre espaço para os músicos de Campinas e região mostrarem seus trabalhos fonográficos. Neste sétimo bloco, nós vamos ouvir aqui música instrumental. O Quinteto Café Tango lançou seu primeiro CD em 2012, só com músicas de Astor Piazzolla. O Quinteto Café Tango gravou este CD de 6 a 9 de junho em 2012, lá no Espaço Cachoeira, em São Paulo. E o quinteto era formado pelo Alfredo Rezende no violino, o Edu Guimarães na sanfona, o Diego Beirão na guitarra, o Pedro Assad no piano e o Gustavo Mazon no contrabaixo. Deste CD, Café Tango toca Astor Piazzolla, de 2012, nós vamos ouvir Inverno Portenho. Depois nós vamos ouvir uma banda que também surgiu na Unicamp, instrumental, chamada Algaravia, que tem a proposta de tocar peças de compositores tidos como eruditos, como Ravel, Debussy, Heitor Villa-Lobos, Marlos Nobre, Erik Satie, com uma formação de música popular, de jazz. O Algaravia era formado nesta época do lançamento do primeiro CD, em 2010, pelo Ricardo Lira no contrabaixo, Eloá Gonçalves no piano e acordeon, Rafael Tomás no violão e guitarra, Fábio Augustines, bateria e percussão, e Bruno Cabral nos saxofones. Algaravia lançou esse CD em 2010, o segundo em 2016, e eu espero que em breve venha um novo trabalho do grupo Algaravia. Nós vamos ouvir Calambre, também de Astor Piazzolla. E ainda nesse clima de tango, o músico gaúcho, contrabaixista excelente Ronaldo Saggiorato, radicado aqui em Campinas há muitos anos, casado com a cantora Isabel Padovani, lançou pelo PROAC, Programa de Ação Cultural do Estado de São Paulo, o CD Ares, em 2011. Deste CD nós vamos ouvir A Milongado, composição do próprio Ronaldo Saggiorato. Vamos ouvir essas três e voltamos em seguida.

Nós ouvimos aqui no Conexão Regional o contrabaixista gaúcho radicado aqui em Campinas, Ronaldo Sagiorato, com a Milongado, dele mesmo, do CD Ares de 2011, o grupo Algaravia, com a música Calambre, de Astor Piazzolla, do primeiro CD do grupo de 2010, e o Quinteto Café Tango com Inverno Portenho, de Astor Piazzolla, do CD Café Tango Toca Astor Piazzolla, de 2012. Este é o Conexão Regional, programa da Rádio Educativa, que abre espaço para mostrar o trabalho dos músicos de Campinas e região. Vamos ouvir agora um grande pianista, tecladista aqui, radicado em Campinas há muitas décadas, ele que veio de São Carlos, e muito querido por todos os músicos de Campinas, o Albano Salles. O Albano lançou em 2008 seu primeiro CD, Retrato Brasileiro. Deste CD nós vamos ouvir a música Moon Shadows, composição do próprio Albano Salles. Rodrigo Bottermaio, flautista e saxofonista campineiro, e o Jazz Via Brasil Group gravaram o CD Amores Eternos em 97. Deste CD nós vamos ouvir Solidão a Dois, música do Rodrigo Bottermaio. O saudoso pianista Arno Roberto von Bittner e o contrabaixista Marcos Souza se apresentaram na Companhia Sarau em 2008, interpretando várias músicas aí brasileiras e estrangeiras, e o Tucum, lá da Companhia Sarau, gravou um CD com as melhores interpretações que ele tinha de shows que foram gravados lá, e ele escolheu a música do Aloysio de Oliveira, Vou Por Aí, e colocou no CD Mostra Instrumental da Companhia Sarau de 2008, com o saudoso pianista Arno Roberto von Bittner e o contrabaixista Marcos Souza. Então vamos ouvir Albano Salles, pianista com Moon Shadows, o saxofonista e flautista Rodrigo Bottermaio, Jazz Via Brasil Group com Solidão a Dois, do próprio Rodrigo, e Arno Roberto von Bittner, o Bebeto, e o Marcos Souza com Vou Por Aí, de Aloysio de Oliveira, e voltamos em seguida.

Nós ouvimos aqui no Conexão Regional Bebeto von Bittner ao piano e Marcos Souza no contrabaixo, com Vou Por Aí de Aloísio de Oliveira. Antes, o saxofonista e flautista campineiro Rodrigo Bottermeier, Jazz Via Brasil Group, com Solidão A2, do próprio Rodrigo, e o pianista Albano Salles com a sua música Moon Shadows, do CD Retrato Brasileiro de 2008. Neste nono e último bloco musical do programa, continuamos ouvindo música instrumental produzida aqui em Campinas. Agora nós vamos ouvir Janice Pessoa Trio, que é um trio dirigido pela pianista campineira Janice Pessoa. Além dela, o trio é formado pelo Paulo Signori no contrabaixo e o Pablo Pessoa na bateria. Eles têm dois CDs gravados, o Esfera e o Nuances. O Esfera é de 2012. Desse CD nós vamos ouvir a música Ícaros, de Ralph Towner. Depois nós vamos ouvir o Marcelo Onofre, radicado aqui em Campinas há muitos anos, professor de música lá do curso de artes cênicas da Unicamp, e ele lançou com o seu quarteto o CD Lancelot's Adventures em 2012. O trio de base do Marcelo Onofre é Marcelo Onofre no piano, Gilberto De Silos no contrabaixo e baixo elétrico e o Fábio Bergamini na bateria, percussão e efeitos. Nos sopros participam do CD na clarineta o Anderson Alves, o Rubinho Antunes no trompete e flugelhorn, o Leandro Alves no clarone e o quarteto de cordas formado pelo Arthur Ruff, primeiro violino, André Meneghello, segundo violino, André Sanches na viola e Lara Zigiati no violoncelo. Tem ainda participação na guitarra elétrica do Aquiles Faneco, no didgeridoo do Seis, o Vinícius Soares, Ronaldo Sagiorato no baixo elétrico e Ricardo Krem nos teclados. Os arranjos são do Marcelo Onofre. Nós vamos ouvir a música título Lancelot's Adventures. Vamos ouvir essas duas e voltamos em seguida para encerrar o programa.

0: Nós ouvimos aqui no Conexão Regional o pianista Marcelo Onofre com Lancelot's Adventures, do próprio Marcelo Onofre, do CD Lancelot's Adventures, e o Eugenice Pessoa Trio com Ícaros, de Ralph Towner. Pois bem, esta edição do Conexão Regional vai terminando por aqui. Agradeço muito a audiência de todos. Voltamos a partir das 11 da noite com mais uma edição do Conexão Regional, tocando músicos de Campinas e região. Eu sou Danilo Fernandes. Agradeço muito a você que esteve nos ouvindo até agora. Até mais às 11 da noite com Conexão Regional. Valeu, um
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1: Educativa FM, 3 horas e 57 minutos.

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1: Preste atenção, caminhoneiro, do que agora eu vou falar. 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
0: Educativa FM, 6 horas e 3 minutos.

Educativa FM, 6 horas e 17. Educativa FM, 6 horas e 17 minutos.

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1: Alô Campinas, bom dia. Estamos chegando com o nosso Sábado Hits aqui na 101,9. Bom dia você que está em casa, você que está no trabalho, bom dia você que está no trânsito. Eu sou o Jota Silva e com a direção do Marcos Lodi até as 10 da manhã, muita música de saudade para você. Bom dia você que está em casa. Bom dia você que está no trabalho. Bom dia você que está no trânsito. Vamos juntos até as 10 da manhã. Já estou liberando 994780062 para você contar para mim de onde é que você me ouve, de onde é que você me acompanha, tá bom? Conta para mim, 7 horas, 7 minutos. A gente começa em alto astral. Bom dia!
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1: Estamos com o Sábado Hits aqui na Educativa, sempre conectada com Campinas. Vamos juntos até as 10 da manhã, com muita música boa, com muita música gostosa para você que acompanha a nossa programação. O nosso WhatsApp à sua disposição, anote aí, pode mandar o seu recadinho. Já estou recebendo aqui o recadinho da Ana Célia, da Dijanira Agostini, do Zibinho do Bosque, do André Luiz da Uber. Alô, André, um abraço para você. A Dadi também, o Gilson Lucchini, todos curtindo a Educativa e o nosso Sábado Hits, que vai continuar e continuar com muita música bonita para você que acompanha a gente todos os dias aqui na Educativa Campinas, tá bom? Sábado Hits com Jota Silva e a direção do Marcos Lodi.
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1: Agora são 7 horas e 45 minutos, você está na Educativa, sempre conectada com Campinas, tá bom? Negócio seguinte, o nosso WhatsApp à sua disposição, anote aí, 994780062, para você contar para a gente de onde é que você nos ouve, de onde é que você nos acompanha, tá legal? Repito, 994720062. Não, 994780062, tá bom? O Rogério também tá me ouvindo, Rogério Wilson Borges. Obrigado pela audiência, tá bom? Obrigado aí a todos que acompanham a nossa programação, tá bom? Muito bem, 7 horas 46 minutos, o Sábado Hits continua e continua bem.

Música gostosa, American Pie, Don McLean na programação da Educativa, Bonnie Tyler, Benito de Paula, Abba, Adriana. É o Sábado Hits na Educativa que volta já já.

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4: Muito bem, Sábado Hits, 8 horas 3 minutos. Bom dia você que está em casa, você que está no trabalho, bom dia você que está no trânsito. Muita gente curtindo o nosso programa, Ana Célia, o Reginaldo Paiva está chegando com a gente também lá de Itupeva, Benê Lima, muito bom dia, Benê, Jardim Rosário, Sandro, o Jorge e Sueli, obrigado. De Janeiro Agostini, mais uma vez também. A Dadi tá adorando o programa, né, Dadi? Bom dia. O Ademir tá me ouvindo também. O Ademir é de Montemor, gostando aqui da programação. A Carminha também tá me assistindo. A todos, bom dia. O Sábado Hits continua e continua bem.

0: Estranho Amor e Laura Pausini, música bonita demais, aqui no Sábado Hits pra você.
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0: Muito bem, 8 horas e 13 minutos. Fernanda Sintra também está com a gente, muito bom dia. A Maria, lá da Padaria Nico, bom dia, Maria. Está curtindo a programação, mandando um abração para toda a família, para os filhos e para os amigos lá da Padaria Nico também, né? Roberto Vieira, lá da Vieira Funilaria e Pintura em Montemor. Alô, pessoal aí da Funilaria, um abraço para vocês aí, viu? O Ricardo e o Rubão, lá também de Nova Odessa. Obrigado pela audiência. Quem mais, hein? A Carminha que eu já falei. Iraci de Oliveira também está chegando comigo. Muito bom dia. 994780062 é o nosso WhatsApp. Alô Machado, lá na 7 de setembro. Também curte a programação. O Sábado Hits continua e continua bem.

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1: Muito bem, 8 horas e 30 minutos. É bom saber que você está comigo aqui na Educativa, sempre conectada com Campinas. E o nosso Sábado Hits. Um abraço aqui para Silvinha, tá ouvindo a gente pedindo Jovem Guarda. Mais tarde tem uma dose dupla de Jovem Guarda bem bacana, tá bom? A Carmita, muito bom dia, chegando com a gente. Vera Herculino, gostou aí dessa música muito bonita, né, rapaz? Legal. O Carlos da RV Segurança. Alô, Carlos, como é que tá você? Tudo bem? Tá pedindo aqui. Olha, tem um Antônio Marcos, mas não tem essa. Tem uma outra que você também vai gostar, viu, ô Carlão? Pessoal da RV Segurança, Dadi, como sempre com a gente, Maria Pierini, Fátima Muniz e Cavalari, muito bom dia, como é que vai você, tudo bom? Iraci de Oliveira, o Machado, um abraço também para o pessoal que curte a programação em São Manuel, alô Júlio César Bueno em São Manuel, a esposa Daiane, os filhos, toda a família. Obrigado a vocês aí pela audiência, tá bom? O Sábado Hits continua e continua bem para você que acompanha a nossa programação. Bom dia! Música.

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1: Muito bem, 8 horas e 41 minutos. Logo mais à noite tem Expresso das Décadas, às 19 horas aqui na Educativa. Das 19 às 22 horas. Cada hora, uma década. E a primeira hora é anos 70, a segunda hora, anos 80, na última hora tem anos 90. Olha, um programão Expresso das Décadas aqui na Educativa, logo mais às 19 horas, tá bom? Roder, muito bom dia, obrigado pela audiência. A Edna é de Sumaré, é isso, né? Ela é fã do Antônio Marcos também. O Carlos, da RB Segurança, também é fã do Antônio Marcos. A Oilva, oi Oilva, muito bom dia. Obrigado aí pela audiência, tá bom? A Bárbara Maria também tá chegando comigo. Joseli Milissoli, minha amiga. Mais uma vez aí o Carlos da RV Segurança. A Carmita, bom dia Carmita. Vera Herculino também. Dadi, Maria Pierini. A Fátima Muniz Cavalari, né? Um grande abraço para vocês aí que acompanham a programação da Educativa. Mari, alô Mari, muito bom dia. Como é que tá você? Tudo bem? Obrigado aí pela audiência, viu Mari? Cleusa, oi Cleusa. Se eu não me engano, hoje é aniversário da Cleusa, né Cleusa? Parabéns para você, viu? Felicidades. Que Deus te abençoe grandemente. Ontem, eu não fiz programa ontem, ontem foi aniversário da minha esposa Cida. Né? Parabéns, né? Felicidade, que Deus te abençoe grandemente pelo aniversário ontem, tá bom? Quem mais está chegando comigo aqui? Deixa eu ver, tem mais gente chegando por aqui. É, a Sueli Medeiros, é isso aí, Sueli? Deixa eu ver aqui. Sueli, deixa eu pegar certinho que não tem problema. Mande um abraço para Elizabeth, para Vera e também para Sueli. Legal, um abraço para vocês. Lúcia Oliveira de Itatiba. Também curtindo a Educativa Campinas, tá bom? Olha, quem é que vai cantar agora pra... Olha só, tem uma sequência maravilhosa agora, viu? Tem Bee Gees, tem Elvis Presley, o negócio tá bom, viu? Bom dia!

0: Olha aí que sequência bacana que você ouviu no Sábado Hits, né? Johnny Rivers, Lobo, Elvis Presley, Bee Gees, que maravilha! Sábado Hits volta já já.
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0: São 9h02, Educativa, fazendo a diferença no seu dia a dia. E o nosso Sábado Hits, daqui a pouquinho, Ari Costa, Eu Sou Samba. Quero mandar aqui um abraço para a Elizabeth lá da Cury. Alô, Beth aí da Cury. Obrigado pela audiência, tá bom? A Benedita na Vila Costa e Silva também. O Miguel Jair tá me ouvindo lá no Florença. A Marta, toda a família, viu? Um abração pra vocês aí. Mais uma vez, um abraço pra Elizabeth, pra Vera e pra Sueli. A Lúcia Oliveira lá de Itatiba. O Luiz Carlos Lopes Oliveira, São Bernardo. Alô, Luiz Carlos, obrigado aí pela audiência, viu? Lorival Junqueira, como sempre com a gente, no Parque Taquaral. A Cleusa, do Nossa Senhora Aparecida. Macedo também está me ouvindo. Alô, Macedo, muito bom dia. Obrigado pela audiência, viu? Quem mais? Que a Mari está esperando a Jovem Guarda e está chegando, viu? O Jair e a Marta, eu já falei também. Muito bom dia para vocês. O Aldacil, meu amigo Dino Palma, o Fabrício, aí na Vila Nova. O Jorge Bonfá, também a Sueli. Obrigado a vocês aí pela audiência, viu? Agora sim, tá chegando a Jovem Guarda dentro do Sábado Hits.
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0: Aí a Jovem Guarda dentro aqui do nosso Sábado Hits para matar saudades, né? Renato Seus Blue Caps, Bob de Carlos, Demétrio, Zed Wilson, Eduardo Araújo. Que bacana! Agora são 9 horas e 17 minutos.
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0: Muito bem, Wanda Brasil tá me ouvindo em Santa Bárbara do Oeste. Um abraço, Wanda! Tá bom? Obrigado aí pela audiência. Meu amigo Dr. Fernando Quercia está aniversariando hoje. Alô, Fernando! Parabéns a você, viu? Felicidades! Um abraço pro meu amigo Antônio Silva, o Toninho, meu amigo, lá dos tempos da boa Rádio Cultura. Alô, Toninho! Um abraço para você e a esposa, né? Pelos 45 anos de casados, viu? Parabéns, felicidades aí a vocês, viu? Tá bom? É, quero também mandar um abraço para mais aniversariantes de hoje. A Marta Ribeiro também está aniversariando, a Sônia Lima, Flávio, Júlio Giraldi, todos os aniversariantes hoje. Parabéns a vocês aí, felicidades, tá bom? O nosso WhatsApp é à sua disposição, 994780062. Chegando aqui o Vailton. Alô, Vailton, um abraço para você e a Luísa, tá bom? É, Gilva, deixa eu ver aqui, o sábado, a Rita Grande tá me ouvindo, né? Gilva de Americana, lá da Chácara Rodrigues, um abraço. A Mari gostou de ouvir o Renato e seus Blue Caps. A Nivei do Bosco, Luivado também, um abraço, Nivei. A Mari gostou de ouvir o Renato e seus Blue Caps. A Nivei do Bosco, Luivado também, um abraço, Nivei, Divado, Claudete.

0: Perhaps Love, Plácido Domingos e John Denver. Você ouviu Nilson também, Dave McLean. Maravilha, né? Este é o Sábado Hits que volta já.
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2: A partir da próxima segunda-feira, as piscinas públicas de Campinas serão fechadas, com reabertura prevista para o dia 2 de setembro. A medida ocorre anualmente devido à queda de temperatura e para preservar a saúde dos usuários. Durante este período, 9 espaços da Secretaria Municipal de Esportes e Lazer passarão por manutenção e tratamento de água. A única exceção é a piscina aquecida da Praça Pompeio Vito, que segue com as atividades regulares. Da redação da Rádio Educativa, Natália Machado.
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0: 9:32, é bom saber que você está comigo aqui na Educativa Campinas. Quero mandar um alô para os amigos lá de Brodowski. Rodrigo Brodowski, Brodowski é região de Batatais, é isso? Ou estou enganado? Alô Rodrigo, um abraço para você, aí para a esposa Elisângela, ouvindo a gente, claro, pelo aplicativo, né? Que legal. Aí o Ilva, lá do Jardim Miriam, olha, cada uma melhor que a outra. Que legal, né? Obrigado aí vocês aí pela audiência, sempre curtindo a nossa programação. Obrigado mesmo de coração, viu? Quero mandar também uma alusão no programa de hoje para, mais uma vez, a Dadi, sempre curtindo a programação da Educativa. Um abração para o Júlio César Bueno, lá de São Manuel, a Daiane, os filhos, toda a família. Obrigado pela audiência, viu? Daqui a pouco, 10 da manhã, tem o Ari Costa, Eu Sou Samba. À noite, 19 horas, tem o Expresso das... Deu branco aqui, rapaz, meu Deus do céu. O Expresso das Décadas. Cada década, uma hora. Começa pelos anos 70. 7 horas da noite, aqui na Educativa. O Sábado Hits continua e continua bem.
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1: Agora faltam 15 minutos para as 10 da manhã, estamos aqui no Sábado Hits. O Gustavo está me ouvindo. Alô, Gustavo, muito bom dia. Meu amigo Antônio Rosseto chegou com a gente também. Bom dia, Rosseto, a Carmita, né? Obrigado a todos vocês aí pela audiência, viu? 994-780062 é o telefone do nosso Sábado Hits.
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1: Agora 9h57, no finalzinho do meu horário. Um abraço pro Alda Silva aí na Vila Nova, tá ouvindo a gente, muito bom dia. Rosana Márcia também gostou da programação. Meu amigo Roberto Bright, a Wilva, Heloísa Helena, o Gustavo. Gente, obrigado a todos pelo carinho. Um bom sábado, um bom domingo para todos, tá bom? Na segunda-feira, eu vou estar de manhã, o Paulo Rogério está de férias, eu vou estar no Bom Dia Campinas às 7 da manhã, tá bom? Então até segunda, às 7 da manhã, tá chegando o Ari Costa, eu sou o Samba, mas eu deixo vocês com a minha última de hoje. Bom dia! Música.

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3: Olá, eu sou Heloísa Fava, coordenadora de fiscalização ambiental da Secretaria do Clima, e esse é o Minuto Ambiental. A gente sabe que os desafios climáticos estão cada vez mais presentes no dia a dia das cidades. Por isso, aqui em Campinas, o nosso trabalho tem sido unir forças entre várias áreas para garantir mais segurança e qualidade de vida para a população. Nos últimos anos, nós conseguimos reduzir as áreas de risco e melhorar o planejamento da cidade, com base em ferramentas reconhecidas internacionalmente, como a Estratégia Construindo Cidades Resilientes da ONU e as ferramentas de Scorecard. Essas ações só são possíveis porque trabalhamos em equipe, integrando fiscalização ambiental, saúde, defesa civil e planejamento urbano, sempre com foco em proteger as pessoas. Também temos levado a experiência de Campinas para outros municípios do país, mostrando que quando a gestão é responsável e transparente, os resultados chegam. Nosso compromisso é continuar avançando e cuidando da cidade com seriedade, para que cada morador se sinta mais seguro diante dos desafios climáticos. E esse foi o Minuto Ambiental de Campinas. Pequenas atitudes transformam nossa cidade.
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7: Olá, bom dia, me chamou. Aqui estou para apresentar. Eu sou o Samba. É, rapaziada, vocês estiveram até agora na companhia dele, o nosso locutor das multidões, Jota Silva, com o seu magnífico programa Hit Parade de sábado. Lindo, lindo, lindo. Bem, de agora em diante, eu, Ari Costa, te convido. Que tal a gente viajar juntos no mundo do samba? Sabe por quê, meu irmão, minha irmã, meu compadre, minha comadre? Aqui é a Casa de Bambas, viu? Aqui é Clínica Geral, é papo reto, é chapa quente. Bem, como sempre faço, com todo respeito, eu peço licença, viu, para poder entrar aí na sua casa, no seu estabelecimento comercial, nas suas caminhadas que você está fazendo aí pelas ruas da cidade, no seu computador, no seu aplicativo, principalmente você que está fora do país, né, curtindo o nosso Eu Sou o Samba, no seu carro, no seu táxi, enfim, onde você estiver, é claro que eu pretendo usufruir da sua companhia. Ah, moleque, se liguem, a pegada de hoje vai ser pesada, vai ser forte, porque a cozinha está arrumada, o palco está preparadíssimo, então logo de cara nós vamos trazer, vamos quebrar tudo, através de quem? Ele que é a sensação do samba no momento. Estou falando de Xande de Pilares. Chega mais, meu campeão. Bom dia.

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Júlio, tô conhecendo o pagode Vou Pro Sereno hoje. Que Deus abençoe vocês. Cantor, geral, Zona Oeste geral. Quem me conhece sabe quem eu sou. O resto, pergunta a Deus que Deus responde.

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Manda essa tristeza embora, amém, amém. Vamos, sereno! Chega, essa bem!

0: Alexandre de Pilares.
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0: 10h20. Zeca. Mangueiro.

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3: Na próxima segunda-feira, a Prefeitura de Campinas abre as inscrições para as novas participantes da Feira de Mulheres Empreendedoras. O agendamento deve ser feito pelo WhatsApp, o 19-98981-2974, e o cadastro presencial acontece na Casa da Mulher Campineira, na Rua 11 de Agosto, número 412, no centro. É necessário apresentar documento com foto e comprovante de residência no dia e horário agendados. A partir de agora, o processo será realizado em meses alternados, para melhorar a organização e atualização dos dados. O calendário de inscrições segue até novembro com aberturas periódicas. Da redação da Rádio Educativa, Natália Machado.
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4: Dez horas e 31 minutos. Bom dia. Bom dia para você que acordou agora. Bom dia para você que está acompanhando a nossa programação desde manhã com o show do Jota Silva. Bom dia para você que está caminhando. Oh, que legal! Bom dia para você. Não esqueça que hoje é sábado, dia de cair nas pistas para qualquer negócio. Copiou aí, ô maluco? Então tá bom, quero mandar um abraço. Ô, Rosseto, quer dizer que agora tu não sai aí de Botucatu, meu compadre? O que tá pegando aí de legal? Um abraço para você e também para a esposa, tá bom? Arnaldo aí, o rei do rock de Hortolândia, muito bom dia para você. Manuel, na companhia da Nilda aí do Parque Via Norte, tá sempre, sempre na nossa companhia, ao lado da Lilian, da Vila Castelo Branco. Meu compadre Jorge Bonfá, ao lado da Sueli. Grande casal, obrigado aí pela força e pela audiência. André Luiz, tá na luta, tá na batalha. Obrigado aí pela força e também pela audiência. E também Carmita, ao lado do pessoal aí do Recanto. Ah, beijão das voluntárias do Recanto, vovô Antônio. Lindas, maravilhosas, curtindo o nosso Eu Sou Samba. Jerry da Block, Jerry da Uber, tá ligado aqui no Eu Sou o Samba. Em Campinas, 10 horas e 32 minutos. Se você não ligou, pode ligar, deixa o seu recado no zap 19-994-78-0062, porque aqui é Educativa conectada com Campinas. Olha, único pacto que eu tenho com você, eu sempre digo aqui, vou repetir, hein? Não quero ver ninguém triste. A partir de agora, todo mundo na alegria. Eu quero ver todo mundo sambando, quero ver todo mundo chacoalhando. Oh, faz aquele exercício quadricular. Oh, minha nega velha, põe aí, rebola. Oh, mina, segura aí, jovem. Põe aí, esquenta aí, bota pra sambar. Mostra aí pro garotão aí que você é do métier. Tá bom? Em Campinas, 10 horas e 33 minutos. Agora eu vou trazer uma seleção de clássicos do nosso samba. Começando aí com quem? Paulinho da Viola. Ele é o gentleman do nosso samba. É aquele cara elegante, aquele cara que sabe tudo do nosso samba. Então ele vem aí com Eu Canto o Samba. Música.

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1: Dez horas e 39 minutos. Bete Carvalho, Andanças.

Boa noite, gente. Eu vou cantar o meu primeiro grande sucesso no samba. Veio lá do Salgueiro, não veio da Mangueira. Gracia do Salgueiro fez essa obra-prima.

0: Valeu, gente, muito obrigado.
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3: reza. Thelma Nicásio, segura.
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0: Em Campinas, 10 horas e 55 minutos. Portanto, muito bom dia. Bom dia para você que está ligado, ligada aqui no Eu Sou o Samba. O objetivo desse programa é um só, é levar alegria. Só isso. A gente brinca, a gente batuca, a gente canta, a gente faz horrores aqui. Mas o importante é fazer com que o seu sábado, seu final de semana, fique diferente, fique alegre, espontâneo, né, Carminha? Muito bom dia para você. Bom dia para você, Edinaldo Simões, aí da Portaria Nova Campinas. Bom dia para você, Valdecir, do antigo lá Jair de Miranda, grande Valdecir. Bom dia para você, Thelma Nicásio, também está ligada. Obrigado, Thelminha, pela força e pela audiência. Em Campinas, são 10 horas e 56 minutos. Agora a gente vai falar um pouquinho sobre a história do samba no Brasil. Olha, quem pensa, você acredita que o carnaval ele foi criado por brasileiros, os brasileiros que criaram o carnaval? Ah, quem pensa assim se engana, hein? É ledo engano, porque o carnaval ele foi criado aonde? Em Portugal e trazido para o Brasil. Foram os portugueses, no século XVIII, que trouxe esta manifestação que veio através do intrudo. O intrudo, o que era? Era uma festa muito popular realizada pelos portugueses. Mas, com o passar dos tempos, o carnaval aqui no Brasil foi adquirindo outras formas de manifestação, entre elas, baile de máscara, e também com o surgimento e principalmente com a participação da sociedade portuguesa, de que forma? Eles usavam as suas carruagens nos desfiles ao som de operetas e fantasias. Olha, gente, esse desfile trazia um detalhe importante. Os pobres eram separados, eles ficavam atrás de cordão de isolamento. E quando os desfiles acabavam, os cordões de isolamento eram liberados para o povo se manifestar. A partir do século XX é que surgiu o samba, aliás, ritmo influenciado pelos batuques africanos. Foi aí que o governo comprou a ideia e acabou oficializando o carnaval, e neste período foi que o carnaval assumiu a posição de maior festa popular do Brasil. Quer dizer, vocês entenderam? Amanhã a gente vai explicar para vocês o que é um intrudo. O intrudo era um absurdo. Amanhã a gente vai explicar como que surgiu o intrudo e eles trouxeram para o Brasil e ali foi melhorando e acabou criando esse maravilhoso desfile de carnaval que hoje é a marca registrada do nosso Brasil. Bem, agora eu vou trazer quem? Fundo de Quintal.
1: Vamos chamar a rapaziada para fazer aquele pagode bonito.
2: Valeu, Mário Sérgio. Toca o tantã aí, sereno.
3: Chega mais.

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4: Grupo Sambô, na companhia de Luciana Mello.

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1: Jorge Aragão. Já é?

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1: Renato da Rocinha. Castelo de um quarto só.
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11:19. Bom dia para você, Cleusa, tudo bem contigo? Bom dia para você, 19 minutos. Bom dia para você, Cleusa, tudo bem contigo? Bom dia para você, Thelma Nicásio, obrigado.

André, então vamos fazer uma corrente de oração forte no nosso programa para que a sua irmã consiga se recuperar dessa enfermidade grave, tá bom? Mas entrega na mão de Deus, viu, Andréia? Deus sabe o que faz. Às vezes a gente briga, questiona, mas Deus é quem decide a nossa vida. Tá bom, minha querida? Força! Quero mandar também um abraço aí pro Paulo Targon, o nosso treinador, jogador, atleta, tudo isso, né? Paulo Targon, o nosso preguinho, ao lado do Paulinho, ao lado da Letícia, e também para a rapaziada, da rapaziada que está sempre correndo atrás de uma bola final de semana. E agora nós temos em Campinas a Taça das Favelas. É um evento importante no Brasil todo, sabia? Então tá bom. Obrigado aí, força aí, rapaziada. Em Campinas são 11 horas e 21 minutos. Bem, está chegando a hora do momento romântico do nosso Eu Sou o Samba. Às vezes eu encontro com algumas pessoas e elas falam: ô, cara, nessa hora do momento romântico, você mexe com a gente. Não, faz parte do nosso programa. Ah, por quê? Porque o samba não é só aquela pauleira que o pessoal pensa. O samba tem várias vertentes. O samba tem, até agora estão misturando samba com sertanejo, que fica aí sambanejo. E também, né, temos o samba rock, temos o partido alto, temos o pagode, enfim, temos o samba reggae. Enfim, tem vários tipos de samba. E, claro, o samba-canção, que antigamente era samba-canção, agora é samba romântico, onde o sambista tem a oportunidade de relaxar e falar aquelas coisas bonitas que representa o nosso samba romântico. E a mensagem de hoje é a seguinte: todo mundo tem o sonho.

Olha, meus amigos, a gente questiona de onde surge um sonho. Por que essa força motivadora toma conta de nós e nos move? Olha, somos todos movidos a sonho, mas alguma coisa que, de repente, a gente imagina, visualiza e passa a desejar do ponto mais fundo do nosso ser. Então, quando vislumbramos o que queremos, aí podemos achar que é impossível, mas depois ficamos fascinados com a possibilidade de aquilo virar realidade. E aí, a própria ideia de viver se mistura com a de realizar o nosso sonho. Então, tudo começa com um sonho, um desejo, uma faísca. Pode ser grande ou pequeno, tanto faz. Começa como uma nebulosidade e se torna uma imensa vontade de materializar o que ainda nem é muito claro. Olha, se não desistimos dos nossos sonhos e corremos atrás para fazer acontecer, somos capazes de enfrentar enormes desafios por eles. E esse desafio é o grande jogo que vamos jogar a vida toda e cujo objetivo maior é sempre o quê? A nossa felicidade. Quando conseguimos superar o medo de sonhar, de sofrer e de falhar,

quando temos uma certa inocência de acreditar que é possível, de acreditar no que desejo, aí tudo se alinha para que ele aconteça. E então tornamo-nos protagonistas da história da nossa vida. Do outro lado, se continuarmos na jornada sempre atrás da nossa meta e se confiarmos no universo e na energia que nos cerca, do qual fazemos parte, aí todos os caminhos vão se abrir para a nossa passagem. E nessa passagem vem uma luz extraordinária que vai nos orientar e ao mesmo tempo apontar o caminho dessa nova viagem que se chama paixão.

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1: Desde o início da campanha contra a gripe, no final de março, já foram aplicadas 134.713 doses da vacina. Desse total, 91.666 doses já foram destinadas ao grupo prioritário do calendário nacional, sendo ele composto por crianças, gestantes e idosos. A campanha organizada pela Secretaria Municipal de Saúde segue com as vacinações em todos os centros de saúde da cidade, com exceção da Unidade Centro, que atende na Paróquia Divino Salvador. A meta é atingir 90% da cobertura entre os grupos prioritários. O imunizante protege contra os vírus H1N1, H3N2 e influenza B e pode ser aplicado junto a outras vacinas. Da redação da Rádio Educativa, Natália Machado.
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1: Pique novo. Ligando os fatos. 11:39, bom dia.

Em Campinas, 11 horas e 45 minutos. Tá aí, vocês ouviram Momento Romântico, finalizando aí com o Péricles e a Maria Rita, Só Quero Te Namorar. 11h46. Quero mandar um abraço para a família Chelequim, através da Nancy Chelequim. Quer dizer que hoje é no quarto centenário, na casa da Eliana. Quer dizer que o bicho está pegando aí na casa da Eliana, no quarto centenário. Parabéns aí, família Chelequim. E um abraço também para a Roder, aqui de Campinas. Obrigado, minha querida, pela força. E também eu quero mandar um forte abraço para os nego velho, né? Quero o Ayrton Pereira, quer dizer, o nosso Bolinha, professor Bolinha. E também para o Caio Roberto Bonfim, o nosso Caio. E também para o Valdecir, grande Valdecir, tá ligado? No nosso Eu Sou Samba. Valdecir da antiga, zagueirão, né? Chegava junto, fortão. Grande Valdecir, que saudades, hein, cara? E também quero mandar um abraço pro Cocada. Grande Cocada. Tá sempre aí na luta, na batalha, né, Cocada? Força aí, meu compadre. Em Campinas, 11 horas e 47 minutos. Um abraço também pro Bully. E um abraço também pro Carlos André, o nosso Deison Washington de Campinas. Tá? Pessoal ligado no Eu Sou Samba. E quero aproveitar para mandar um forte abraço para a concessionária, pro pessoal aí da concessionária de carros, a LT, aí no, como é que é o local lá, rapaz? Daqui a pouco eu vou lembrar. Mais um abraço aí pro pessoal da concessionária LT. Grande Leandro, força aí, tá bom? 11h48. Agora eu vou trazer um pouquinho da conexão regional. A oportunidade ao pessoal aí de Campinas e de toda a região mostrar aí mais uma vez o seu trabalho. Esse grupo aqui não precisa nem dizer, já é consagrado. Tô falando de quem? Partido Alto, do meu amigo Niva.

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1: Fernando Revelação, é contigo, meu compadre.

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1: Salve, Bruna. Chega pra cá, vamos dividir essa dolente aqui?
2: Opa, com o maior prazer, Paulino. Vamos lá.
1: Com licença.

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3: Olá, eu sou Heloísa Fava, coordenadora de Fiscalização Ambiental da Secretaria do Clima. 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

0: Tá aí, vocês curtiram o grupo Samba de Gaveta. Armandinho, ao lado da sua Zelma aí na Ponte Preta, como é que tá esse belo casal? Tudo bem? Obrigado aí pela força e, acima de tudo, pela audiência. Gilson Lucchini, tudo bem, meu compadre? Ana Célia, como é que tá essa força? Bem, gente, chegou a hora de nós falarmos, a hora do ouvinte. O comunicado de hoje vem da cidade de Pedreira, aqui, encostada em Campinas. Através de quem? Do Roseni Almeida. O Roseni diz o seguinte: Ari, meu compadre, eu curto muito o seu programa, pois você fala a nossa língua, sem contar que você é um verdadeiro mestre no samba. Você sabe tudo de samba, meu compadre. Ari, eu gostaria de homenagear a minha mulher nesta música, porque eu reúno com meus amigos para a gente curtir um final de semana. Aí, de repente, ela chega quebrando tudo, rapaz. Ela fica brava porque eu passo a hora do almoço, aquela história, e eu tô lá no bote com os amigos, batendo, jogando conversa fora e bebericando e tal, tal. Então, gostaria que você homenageasse a minha esposa, que chama Rosália, né? Através dessa música. É, olha, cara, eu vou homenagear, mas não quero briga não, hein, cara? Porque você tá pedindo para homenagear a sua mulher com o grupo Percepção. Então tá bom, você pediu e vai ouvir. Um abraço para você, cara, e muito obrigado pela audiência e, acima de tudo, pela força. Então, tá aí, Hora do Ouvinte traz um pedido aí do Roseni, de Pedreira. Grupo Percepção, chega mais.
1: Ó, nada contra, hein? 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

0: Grupo Revelação, coladinho.
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0: Demônios da Garoa, na companhia do Periclão. Samba da Criança.

Eu sou o samba. Turma do pagode. Bom dia, Neuza Ming, minha querida. Tudo bem?

0: é isso, meu irmão. Eu que agradeço. O bagulho tá louco. 1000 graus, 2005 graus.
1: Tiramos onda junto, hein, parceiro?
0: Sem dúvida. E não somos surfistas ainda, com você.

0: Obrigado.
1: Oh, bom dia, boa tarde. Carlão aí da Chácara em Limeira, ao lado da sua Ivone e também da Liz, a Lia, aqui de Campinas, né? Carlão, força aí, meu compadre. Um abraço para você. E também quero mandar um abraço especial pro Vinão, grande Vinão, aí do Jardim Andorinhas, Tamoio, Itatiaia, Carlos Lourenço, aquelas quebradas todas lá, né, Vinão? Ao lado do Emerson, que é do som aí do Jardim das Andorinhas, grande Emerson, o cara sabe tudo de som, um abraço para você, Emerson. E também pro Magrão, grande Magrão, ontem passei em frente à casa do Magrão, o Magrão tava lá curtindo o sol ao lado da família, grande Magrão, força aí. E também um abraço pro Chocolate, aqui do São Bernardo, grande Chocó, como é que tá essa força aí, meu campeão? E um abraço para Inivei de Bosco, ao lado do Maridão Vado e de toda a família, sempre, sempre na nossa companhia, né, minha querida? Obrigado, viu, pela audiência. Maria Luísa, obrigado, obrigado para você também. A Roder, eu já falei, Machadão, como é que tá Machado do 7 de setembro aí? Tudo bem contigo? Obrigado aí pela força. Bem, chegou a hora de nós apresentarmos um pouco o lado do samba rock, por que não? Por isso eu vou trazer os Travessos. Os Travessos vêm aí com Maravilha de Amar. Arnaldo, segura aí.

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1: Paula Lima. Meu guarda-chuva.
2: Mas quando

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1: Roberto Carlos. Quem disse que ele não canta samba rock? Nega.

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1: Seu Jorge, Carlão da Tapeçaria Goiânia. Boa tarde, irmão.

12 horas e 43 minutos. Boa tarde. Boa tarde para você, Meira, ao lado do seu filho, curtindo Eu Sou o Samba, aqui na Educativa. Eu quero mandar um abraço também especial para a família Oliveira. Rapaziada, obrigado pela audiência, obrigado pela força, está sempre na nossa companhia. E também para o Celso, aí do Jardim Monte Alto, que está sempre na nossa companhia, sempre ligado no Eu Sou o Samba, né, Celso? Obrigado. A Ana Célia está também ligadinha aqui no Eu Sou Samba. A Oliveira com a sua esposa Rosângela, obrigado aí o casal pela força e acima de tudo pela audiência. Bem, chegou a hora de darmos um recado especial para minha prole. Desejar um Feliz Natal. Natal, olha que loucura! Um feliz final de semana. Começando aí pelo meu filho André Luiz, ao lado da Bruna Giacomini. A minha filha Adriana, ao lado do meu genro Wellington. Uma das minhas irmãs, a Darcy, que mora em Pouso Alegre, ao lado do Malidão Zé Reis. A outra irmã, que mora aqui em Campinas, Maria Isabel, nossa Dedé, né? Ao lado dos filhos da Gisélia, nossa Dinda, do Gleício, do Wilber, também ligados no Eu Sou Samba. E do outro lado, os meus netos, aí vem uma penca, Kaique, Cauê, Alessandra, Bianca, Mariá, a Dudinha, a Anne, né? E também os meus sobrinhos Maurício de Oliveira, o Márcio, a Flávia dos Santos, a Fabiana, a Joselma, Juliana Camilo, Felipe Camilo, Fabrício Camilo e as minhas cunhadas, a Foncina, a Judite e também o Neto Rego, meu cunhado, ao lado do meu enteado Isaac, com a sua Eliene, e a grande paixão da minha vida, que é a Di Andrade, que ajuda a comandar toda essa tropa aí, tá bom? Então, para esse pessoal, vamos homenagear, né? Por que não? Chega mais, Milena Andrade, grande Milena Andrade, aí de Milão, também é a nossa... Segura aí, Milena.

0: É, nessa pegada a gente vai encerrando o programa de hoje. Edis Cruz, o nosso Mr. Músculo, que está dando um show na madrugada com Bom Dia Viola, comandou a máquina do som.
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0: A participação especial, claro, de você, ouvinte.
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0: A direção dele, Marcos Lodi.
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0: E a produção e apresentação minha, Ari Costa.
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0: Amanhã, eu espero contar com a sua audiência a partir das 10 horas cedo aqui. A partir das 10 da manhã, com mais um Eu Sou o Samba. Vamos cair nas pistas para qualquer negócio? Ah, mas com juízo, hein? Fui!

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